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1: Bom dia, os 19 portugueses chegados a Figo Maduro são os primeiros nacionais repatriados depois dos sismos registados na Venezuela a 24 de junho. O Embraer KC-390, proveniente da Venezuela, aterrou às 5h18 da manhã. O ministro da Defesa, Nuno Melo, anunciou na segunda-feira o repatriamento de 17 cidadãos nacionais, um número que foi depois alterado para 19 pela CMTV, prevendo-se ainda inicialmente que fosse para Beja, o aeroporto da chegada, mas os 19 portugueses chegaram a Figo Maduro e são os primeiros nacionais repatriados depois dos sismos registados na Venezuela a 24 de junho. Sismos estes que causaram pelo menos 1.719 mortos e 5.034 feridos, segundo o mais recente balanço oficial, anunciou na segunda-feira o presidente da Assembleia Nacional, Jorge Rodrigues. Entre os mortos há pelo menos 53 portugueses e lusodescendentes e outros 89 estão desaparecidos ou incontactáveis. Segundo a ONU, mais de 50 mil pessoas estão neste momento desaparecidas. A Feira de São Mateus deste ano tem 13 dos 32 dias com acesso pago, a quando dos concertos dos artistas nacionais e internacionais, anunciou o presidente da Viseu Marca, responsável pela organização. Wet Bad Gang, Resistência e DJ Télio, entre muitos outros, são os artistas que este ano sobem ao palco da Feira de São Mateus, em Viseu. Estes artistas protagonizam os 13 dias que serão pagos. Os restantes dias do certame, que este ano celebra 634 anos e decorre entre 6 de agosto e 6 de setembro, serão de entrada gratuita, uma decisão que o presidente de Viseu Marca defendeu com a ideia de ser cada vez mais uma feira franca e de tradições como dantes. Há ainda noites de cinema, uma exposição de banda desenhada, desfile das Cavalhadas de Teiva e das Cavalhadas de Vila de Moinhos, ambos do Conselho de Viseu, um dia dedicado à música gospel e outro à cultura brasileira. As tardes de domingo vão ser reservadas para a cultura popular, com a participação de ranchos folclóricos e grupos de cantares tradicionais, com um dos dias reservado para o Festival Internacional de Folclore.

Lista dos melhores do ano 2025, a produção nacional de Gas Twin em fundo. Esta foi Peaceful Nights. Sons do álbum 2 da editora Jazigo. Seguimos já com novidades, seguimos com a dupla Above the Clouds. Single de antecipação U3P1. Manhãs de Oxigênio, 10 minutos depois das 7. Este é o serviço Despertar 7-11, de segunda a sexta. Nesta última manhã de junho, manhã de terça-feira, 30 de junho. 19 graus em Lisboa, máxima prevista para hoje de 31. Lá atrás a abertura também com o Hip Hop com H grande, Common, Ninth Wonder, Bilal e PJ, o original Vision.

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inconfundível voz de Lou Rhodes dos Lamb a acompanhar Ash Walker em Only Love. Mudança de som, mudança de pistas agora com um clássico da Rádio Oxigênio, este Aeroplane, o original de Serge Gainsbourg na remistura de Ready Made. Atrás ficamos ainda com Madison McFerrin, versão do lado de cá do milénio para um clássico da Broadway, Dream. Início da sequência com Imogen Thackeray. Ainda sons do excelente Weirdo, um dos favoritos 2025. Foi Staring at the Wall. Este é o som clássico com Serge Gainsbourg, mistura ready-made, um toque francês quando estamos com 23 minutos depois das 7.

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edição bónus do excelente Clay, um dos favoritos de 2025, o álbum que marcou o encontro de Matthew Herbert com Momoko Gill. Agora com alguns extras adicionados. Bónus Edition, nesta é a remistura K-Lone para Need to Run. Momoko Gill e Matthew Herbert é uma das atuais insistências Oxigênio.

0: manhãs da Oxigênio a 27 minutos das 8. Para trás, som clássico com Serge Gainsbourg na remistura de Ready Made. Já a seguir, Elodie Rama em Home, a contar com a remistura de Marcel Vogel. 1, 2, 3, 4, 5, 6,
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2: E ao regresso à lista de insistências nesta primeira hora na manhã oxigênio de terça-feira, 30 de junho, estamos com novidades. Chips of the Pharaohs. Já foi destaque por cá no Essenciais, entrada para a lista de insistências, o single de apresentação Sun is Rising, com a voz de Redbird.

Música nova com o novo projeto da Last Nubia na banda Ships of the Pharaoh's Sun is Rising. Regresso aos clássicos, apesar da previsão de céu limpo para esta terça-feira. Esta é Rainfall, Nitin Sony na remistura Bugs in the Attic. Manhãs de Oxigênio 711, estamos agora a 16 minutos das 8.

reta final para esta primeira hora no serviço Despertar da Oxigênio. Foi Alice Russell na remistura de Willa para Rain. E este é Barry Can Swim. Like the old days. A 7 minutos das 8, antes da hora certa, ainda tempo para Crank Bean encontrar, para Ivan encontrar a terceira sala. Ivan finds the third room de Crank Bean até às 8. A hora certa, a Caleidoscópio, a informação com Liliana Teixeira Lopes.

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1: Bom dia. A unidade de Matosinhos vai tratar mais de uma centena de dependentes de videojogos. Já está inaugurado e abre portas, esta terça-feira, 30 de junho, o primeiro programa público de tratamento da dependência de videojogos. Depois da unidade para dependentes de jogo a dinheiro, em Lisboa, o Instituto para os Comportamentos Aditivos e as Dependências, o ICAD, vira-se então para os dependentes mais novos. Chegam a pedir ajuda com 10 anos, mas o novo centro só atende maiores de 12 anos e da região norte. Praias do Algarve e Alentejo, litoral, vão ter um mapa à entrada com o desenho das áreas de concessão, passagem e segurança, assim como das áreas livres, para clarificar a colocação de chapéus de sol, revelou a ministra do Ambiente. Esse mapa, quanto à utilização da praia, tem de ser definido pelos presidentes da Câmara com o parecer da Autoridade Marítima e da APA. O arquiteto português Eduardo Souto Moura vai receber hoje a medalha de ouro da União Internacional dos Arquitetos no âmbito do Congresso Mundial dos Arquitetos em Barcelona. O Congresso Mundial, a decorrer até quinta-feira, tem como ponto alto a atribuição da medalha de ouro a Souto Moura hoje na Basílica da Sagrada Família, depois da candidatura submetida pela Ordem dos Arquitetos. Eduardo Souto Moura, Prémio Pritzker em 2018, será o segundo português a receber a medalha de ouro da União Internacional dos Arquitetos, depois de Álvaro Siza Vieira, também ele agraciado com o Pritzker em 1992. A Vila de Óbidos vai avançar com a candidatura à Capital Portuguesa da Cultura 2028, anunciou o município, que pretende afirmar uma nova centralidade para a cultura nas políticas públicas, cidade criativa da Unesco na área da literatura desde 2015 e palco de dois festivais anuais de literatura, o Fólio e o Latitudes. Óbidos aposta na literatura e na língua portuguesa como a principal linha de candidatura, que propõe a criação de um Centro Internacional da Literatura e do Conhecimento, uma grande infraestrutura cultural do século XXI, concebida como biblioteca contemporânea, centro de criação artística, espaço de investigação, auditórios, galerias, residências criativas e fóruns de participação coletiva, divulgou a Câmara. Integrará igualmente um Centro de Internacionalização da Língua Portuguesa, dedicado à tradução, à diplomacia cultural, à formação, à investigação e à circulação de autores e criadores dos países da Cplp. Pequeno no formato, mas enorme no impacto, o Autocolante é o protagonista da exposição Autocolante, Iconografia da Liberdade, uma mostra que revisita 5 décadas de democracia através de um dos mais eficazes instrumentos de comunicação visual e mobilização política. Resultado de uma parceria entre o MUD, Museu do Design, e a Associação Cultural Efêmera, a exposição reúne centenas de exemplares que testemunham a evolução dos discursos, causas e movimentos que marcaram a sociedade portuguesa desde antes do 25 de Abril de 1974. Está patente no MUD, Museu do Design, em Lisboa, até 30 de agosto.
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Foi Feeling Great antes Nightmares on Wax com a remistura dub de Adrian Sherwood para Sweeter Pill. Seguimos agora com música nova, lista de insistências, nova entrada Yasmin Lacey, esta é Sweetest Season. Manhãs de Oxigênio 7:11, estamos neste momento com 20 graus em Lisboa, máxima para hoje 31.

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New Sector Movements de IG Culture com Mike City na voz, foi Stand. Estamos agora com 23 minutos depois das 8. Esta é Helio, a produção de Christian James. E os sons da editora Nice One de Minia.

Become New foi George Sweet, sons de I Swear to You e a remistura de Katie Tatum. A 26 minutos das 9, estamos já com novidades de Omar, é uma das atuais insistências, este Lovely Dovey. Omar com Eric Robertson, Raim de Vogue, a remistura de Kenny Dope. Manhãs de Oxigênio 7:11, a 26 minutos das 9. Para já, a grande voz soul do Reino Unido de Omar. Já a seguir, a produção nacional do coletivo.

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1: Bom dia, o prazo para a limpeza de terrenos no âmbito da prevenção de incêndios rurais termina hoje, mas as associações de proprietários pedem tolerância às autoridades antes da aplicação de contraordenações. O prazo para os trabalhos de gestão de combustível na rede secundária no âmbito das medidas do Governo até 30 de junho para a prevenção de incêndios rurais foi então prolongado para hoje, para todo o território nacional, depois de uma primeira fase apenas vigorar nos concelhos abrangidos por declaração de calamidade devido às tempestades de janeiro e fevereiro. No entanto, segundo o presidente da Federação Nacional de Associações de Proprietários Florestais, Luís Damas, há muitos trabalhos que ainda vão decorrer e por isso pede, nomeadamente à GNR, que seja dado tempo às pessoas que já disseram que iam fazer a limpeza. Preocupados com a nova proposta de reformulação do regime jurídico da Rede de Ensino Português no Estrangeiro, o EPE, mais de 400 artistas e intelectuais pedem ao Governo que defenda o mais valioso ativo da diplomacia cultural, da literatura à música, do cinema às artes plásticas. Nomes como os de Lídia Jorge, Teolinda Gerção ou José Luís Peixoto, Graça Moraes, Sérgio Godinho ou Maria de Medeiros, incluindo 4 vencedores do Prémio Camões, Hélia Correia, João Barrento e Silviano Santiago e ainda Ana Paula Tavares, assinam então um manifesto em defesa da Rede EPE, a primeira linha da diplomacia portuguesa. O Maputo Diary é um testemunho sobre a intimidade de pertença e resistência captado em Maputo, Moçambique, ao longo de mais de 2 décadas pela fotógrafa e cineasta dinamarquesa Dieter Lof Johansen, cruzando o documentário social com uma prática profundamente autoral. A exposição oferece um retrato das relações humanas e da vida cotidiana na capital moçambicana, acompanhando as transformações do país através das histórias daqueles que o habitam. Maputo Diary está então patente na Galeria Narrativa, em Alvalade, em Lisboa, até 1 de agosto. O novo audiolivro de A Odisseia foi lançado na terça-feira, há uma semana, com a narração de Michael Caine, ou, pelo menos, com uma versão da sua voz gerada por inteligência artificial. O ator vencedor de 2 Oscars, atualmente com 93 anos, autorizou a Eleven Labs a utilizar a sua voz em vários projetos, entre eles a nova narração do poema épico de Homero. Lembro que há uma adaptação cinematográfica realizada por Christopher Nolan que está a chegar aos cinemas já em julho. Caine afirmou em comunicado que é um prazer fazer parte do projeto. A Odisseia é uma das melhores histórias já contadas, foi o que comentou. O filme Porque Hoje é Sábado, de Licença Guimarães, venceu na passada sexta-feira um prémio especial no Festival de Cinema de Animação de Annecy, que decorreu em França. O festival anunciou vários prémios especiais para os filmes selecionados para esta edição, tendo atribuído o prémio especial Cidade de Annecy à curta-metragem de Licença Guimarães. Porque Hoje é Sábado é protagonizado por uma mulher que procura ter tempo num sábado, dia de descanso, mas que é constantemente interrompido por tarefas domésticas e por responsabilidades familiares. Em comunicado, a produtora de animação Animais AVPL lembra que o filme já foi premiado, por exemplo, no Festival de Animação de Tóquio e no POF Show do Festival Tallinn Black Nights de Tallinn, na Estónia, com um prémio que o qualifica para o processo de nomeação para os Oscars 2027.

início de hora nesta manhã de terça-feira, 9 minutos depois das 9. Belíssima música para respirar com os Cocoroco a abrir esta hora. Live at Metropolis Studio. Express Your Love, um original do final da década de 70 do coletivo The Sweet and Innocent. Nova versão com Cocoroco a abrir esta hora. Eles que vão estar lá à frente no final com Essenciais de Carlos Cardoso e as novas remisturas, novo EP de remisturas na Brownswood Recordings para Cocoroco. Esta é mais música nova para despertar e descobrir no Oxigênio o novíssimo e excelente álbum de Screamshire. Faixa título este luminoso Bring Our Light to Every Corner.

0: com a marca inconfundível dos For Hero na remistura para este Lost de Adam Morgue.
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Os sons que fazem a história da Rádio Oxigênio, agora 26 minutos depois das 9, foi Mark Ray com Viva em Lavish. Este som clássico do hip hop que respiramos em 102.6 Common com Bilal e John Legend.

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1: Há um filme praticamente pronto a estrear, com uma equipa de prestígio à frente e atrás das câmaras, que retrata Sam Altman como mentiroso compulsivo e Elon Musk como vilão. Hollywood não lhe toca. A Amazon MGM decidiu não lançar Artificial, o novo filme praticamente pronto de Luca Guadagnino, o mesmo realizador de Chama-me pelo Teu Nome e The Challengers, sobre o empreendedor e cofundador da OpenAI, a empresa de inteligência artificial por detrás do ChatGPT. Além de Andrew Garfield como Altman, o elenco conta com Yura Borisov, Mónica Barbaro, Mark Rylance, Cooper Hoffman, Jason Schwartzman e ainda Ike Barinholtz como Elon Musk. A história de Artificial centra-se na ascensão ao topo cheia de truques de Sam Altman, os seus laços com a OpenAI e as outras personalidades durante aquela que pode vir a ser a mudança tecnológica mais importante da nossa era. A reinvenção do projeto Blair Witch já tem data de estreia. A Lionsgate anunciou 24 de setembro de 2027. Com produção prevista para arrancar no outono e orçamento de cerca de $10 milhões, este novo filme, ainda sem título oficial, cumpre a tradição dos produtores envolvidos no relançamento. Jason Blum e James Wan, da Blumhouse e Atomic Monster, os estúdios especializados no cinema de terror de baixo orçamento. Ainda sem atores conhecidos, o projeto será a primeira longa-metragem de Dylan Clark, que dirigiu várias curtas de terror.
2: You are the first person I've ever seen this far out. What kind of line of work are you in, James?
3: Army Special Forces retired.
2: Hey, did I notice some silver in your dog's mouth?
3: Bowden was a combat scouting dog. Target hit him in the mouth with a brick.
2: Same asshole get his leg?
3: Yeah.
2: I hope you gave that fella a piece of your mind.
3: I shot him in the head.
4: Damn.
1: Heart of the Beast, Heróis Inseparáveis, é o título de um novo filme com Brad Pitt no centro das atenções, cujo primeiro trailer já foi revelado. Com estreia nos cinemas portugueses, anunciada para também 24 de setembro, mas deste ano, o thriller de aventura e ação é aguardado com expectativa, pois reúne o ator vencedor do Oscar com o realizador David Ayer, 12 anos depois de Fúria, um aclamado filme de 2014 que acompanhava a equipa de um tanque numa missão mortal no coração da Alemanha nazi nas últimas semanas da Segunda Guerra Mundial. Neste novo filme, a prometer superação e lealdade, a história explora o vínculo inquebrável entre um homem e o seu melhor amigo, um cão, prometendo outra batalha intensa num cenário extremo onde cada decisão pode significar a diferença entre a vida e a morte.
5: It's not the size of the dog in the fight that matters. The size of the fight in the dog.
6: No, you did not.
7: One last mission.
8: We're not gonna die out here.
7: Buddy,
8: I got you.
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0: Música nova para descobrir na Rádio Oxigênio, a 19 minutos das 10. Esta é Everything Scatter, o original da Fela Kuti, agora versão dub de Captain Yossarian. Novidades da Agogo Records e o excelente novo EP Fela Kuti in Dub. Everything Scatter, a contar com Nico Chabal, Radio Citizen, nos sopros. Antes, mais música nova na Rádio Oxigênio. Divorce from New York é uma das atuais insistências, Broken Heart, e a remistura de K-15. Lá frente, antes do final desta hora, temos Essenciais com o regresso dos Cocoroco à antena. Para o Essenciais de hoje, de Carlos Cardoso, dedicado ao novo EP de remisturas e com o selo da Brownswood Recordings.
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0: Às novidades, de regresso à lista de insistências, mais música nova e este Monochrome no original de Multibeat com Van.

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2: Antes do arranque da temporada de festivais, os londrinos Cocoroco anunciam um novo EP de remisturas, Brownswood Remix Editions. O trabalho revisita três temas do aclamado disco Tough Times Never Last, através do olhar de três nomes ligados à cultura da música de dança, IG Culture, Isco e os nova-iorquinos Muscle Cars. Cada produtor oferece uma nova abordagem ao universo jazz, afrobeat e soul do coletivo britânico, aproximando-o de sonoridades mais eletrónicas e orientados para as pistas de dança mais esclarecidas. Integrado na prestigiada série de remisturas da Brownswood, o EP terá também uma edição em vinil. Este é um disco que reforça o diálogo entre instrumentação ao vivo e produção contemporânea, que tem colocado os Cocoroco na linha da frente da música britânica atual. 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
2: Nóbadas Festival amplia o recinto e estreia o novo palco na edição mais ambiciosa de sempre. Com capacidade reforçada e novo palco dedicado a nomes emergentes, o festival dá ainda a conhecer as 30 atuações que compõem o cartaz. O Festival de Música Eletrónica regressa à Pedreira do Monte Castro, em Braga, de 3 a 5 de julho. A caminho da 5ª edição, a expansão do espaço materializa-se na criação do Cupra Stage, um segundo palco que se junta ao agora denominado Quarry Main Stage, anteriormente o único palco do festival. O novo palco Cupra Stage concretiza esta ampliação do espaço e vai permitir aumentar a capacidade do recinto para 8.500 pessoas por dia. Uma ampliação há muito desejada que se alia à vontade de dar palco a nomes emergentes da eletrónica nacional e internacional, explica Tiago Cruz, DJ e membro da organização do festival. A necessidade de reorganizar o espaço levou também a alterações logísticas. Com a ampliação do recinto, deixa de existir estacionamento na Pedreira do Monte Castro. A organização recomenda, por isso, a utilização de transportes públicos, táxis e apps de mobilidade, numa medida que tem como objetivo garantir maior fluidez nos acessos e reforçar a segurança do público. Entre as novidades desta edição, contam-se ainda várias instalações artísticas distribuídas pelo recinto, reforçando a identidade multidisciplinar do evento. O cartaz da edição de 2026 está agora fechado e inclui nomes como o dos brasileiros Moshak e Maz Back to Back Antidote, o produtor norte-americano Maisik, o DJ e produtor Rivo, Son of Sun e ainda o do suíço Adriatic, responsável pelo encerramento do festival. Os horários das atuações já podem ser consultados, sendo que a abertura de portas acontece às 4 da tarde. À semelhança de anos anteriores, serão ainda anunciadas as after parties oficiais que, pela primeira vez, vão acontecer dentro do estádio do Sport Clube de Braga.
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É o início desta última ronda na manhã Oxigênio de terça-feira. Último dia de junho, manhã de 30 de junho, 7 minutos depois das 10. Neste momento com 23 graus em Lisboa, máxima prevista para hoje 31. Estivemos com o som clássico Turn Me Out, clássico Oxigênio, Restless Soul Fun Band. Este é o regresso de B, de Common. Agora na versão dos japoneses HF International. Edição 2026 da Agogo Records, a casa dos Mo Horizons, o álbum Unops Drops Volume 3.

Very Substantial com Alone in the Rain. E este é o mashup soul de Mary J. Dilla. Mary J. Blige e J. Dilla. Mashup I'm Going Down. 15 minutos depois das 10.

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2011, dupla com o produtor Marvin Jupiter. Esta é música nova, entrada nova para a lista de insistências Oxigênio, The End. Jovem produtor, DJ, filho, DJ produtor e o filho do produtor Phil Asher. Marvin Jupiter em dose dupla, há pouco in-house com Doshi e agora com música nova, uma das atuais insistências, The End.

Foi o ritual na pista de dança de Oxigênio com Soul Oasis Ancestor, mesmo é dizer Ribaru. Antes de 12, dupla com o jovem produtor Marvin Jupiter, a propósito da nova insistência da End, rodou por aqui Marvin Jupiter. Estamos agora com um dos nomes que faz a história da Rádio Oxigênio, Kyoto Jazz Massive, na remistura da Way One, para esta Mind Expansion. Quando estamos a 24 minutos de

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2: É o final desta manhã Oxigênio de terça-feira, a 11 minutos das 11. Mudança de som, estivemos lá atrás com a insistência para Me and You, novo single para Bonobo. Baixámos o BPM para respirar estes últimos minutos na manhã de terça-feira. Há pouco, Hector Plimer com Andrew Washam, Somebody Else. Esta é mais uma das habituais, estamos com a produção de Showa. Way West, a caminho das 11.

final de hora, as despedidas desta manhã ou dois. As despedidas de junho, nesta manhã da terça-feira, dia 30 de junho. Estamos neste momento com 24 graus em Lisboa, máxima para hoje de 31. Final de hora com Go Go Penguin. Álbum 2025 Necessary Fictions. O jazz e a eletrónica nas despedidas desta manhã de terça-feira. Fallow Feld Loops, Go Go Penguin. Antes estivemos com Showa, Way West. Também Hector Plimer, Somebody Else. E ainda a insistência para Bonobo, Me and You. Já a seguir à hora certa há Clicks e Beats. Quanto a mim, por hoje é tudo. Estas são as manhãs da Oxigênio 7-11, de segunda a sexta. Bom dia, boa terça-feira, boa sorte.

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2: Cada perfil associado a uma conta da Netflix terá de ter o seu próprio e-mail, com a empresa a defender a medida como uma forma de melhorar a segurança e de facilitar a transferência de informação entre diferentes contas. A Netflix começou a introduzir novas medidas para dificultar a vida a quem partilha contas do serviço de streaming, obrigando assim que cada perfil associado a uma conta tenha o seu próprio e-mail também associado. A notícia começou por ser partilhada pelo site Cord Cutter News, que explica que os utilizadores estão a receber notificações onde se pede a introdução de um e-mail quando trocam de perfil. Este passa também a ser um passo necessário ao criar um novo perfil no serviço. A Netflix afirma que a medida é uma forma de reforçar a segurança dos utilizadores e também de facilitar a recuperação de perfis, enviar sugestões personalizadas e de melhorar o processo de os utilizadores criarem a sua própria conta sem perderem o perfil. A mudança parece estar a acontecer de forma gradual com os utilizadores entre diferentes territórios e dispositivos, mas é praticamente garantido que eventualmente adicionar um e-mail ao perfil será mesmo obrigatório para todos os utilizadores da Netflix.
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2: A Zero em Comportamento apresenta na Casa do Comum, no Bairro Alto, em Lisboa, entre 15 e 19 de julho, o ciclo Fronteiras, Deslocamentos e Pertença. 7 filmes entre documentário e ficção, reunidos em torno de uma mesma pergunta difícil. A quem e a que pertencemos quando o chão debaixo dos pés deixa de ser nosso? Lê-se no comunicado da organização da Zero em Comportamento que o ciclo percorre as linhas que nos separam e o que sobra de nós quando essas linhas se movem. Há fronteiras que são mares, um arquipélago no meio do Atlântico em Entre Ilhas, de Amaia Sumpsi, e o naufrágio de um navio negreiro entre Angola e o Brasil, em Sobreviventes de José Barahona. Há fronteiras que são línguas a apagar-se, a língua imposta aos povos da Amazónia, em Nyangatu, a língua da Amazónia, e o Wolof do Senegal, em Yune, de Pedro Figueiredo Neto e Ricardo Falcão, que acompanha os 4 mil quilómetros que separam os dois lugares a que o seu protagonista chama casa. E há fronteiras que são estados a reclamar corpos. Gaza, sob o cerco, em Gaza, meu amor, dos irmãos Arab e Tarzan Nasser, a militarização da infância israelita em Inocência, um país onde ser soldado não é uma escolha, de Guy Davidi, co-realizador do nomeado para o Oscar 5 Câmaras Partidas, e o mito de pertença nacional norte-americana, visto de fora por uma cineasta brasileira em Zona Árida, de Fernanda Pessoa. Reunindo ficção e documentário, estes filmes recusam-se a tratar o deslocamento como estatística, não explicam a perda do lugar habitona. Lê-se ainda no comunicado que o ciclo reserva um destaque ao díptico de José Barahona. O realizador português, falecido em novembro de 2024, é representado por 2 filmes, lado a lado, no mesmo sábado: a ficção Sobreviventes, a sua última longa-metragem, e o documentário Nyangatu, a língua da Amazónia, 2 olhares, um sobre o passado colonial e outro sobre a sua consequência viva, que dialogam sobre o mesmo espaço atlântico de língua portuguesa.
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1: Sessão de música para respirar até às 4, nesta terça-feira 30 de junho. Baba Stills a abrir esta hora com Showtime, tema de 2018. E porque é terça-feira, é dia de essenciais e o destaque de Carlos Cardoso vai para novas remisturas de Cocoroco. Muita música para descobrir e respirar, e agora novidades com a produtora britânica Tilda Tunes, C'est la vie. Terça-feira, 30 de junho, música para respirar até às 4.

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o clássico de New York and Soul, It's Alright, I Feel It. Aqui com nova versão de DJ Mark e Makoto. E agora com a voz de Vanessa Freeman. Terça-feira em 102.6, último dia de junho. Atrás tivemos ainda com novidades de Wayne Snow, ouvimos Rosie com a remistura de Hubert Davis. Há ainda essenciais no fim desta hora e hoje o destaque vai para as remisturas. A Cocoroco, saem pela Brownswood. Mais música agora com Renegades of Jazz, Hands in Hands.

volta da produção portuguesa com Isis Mello e Hugo Vinagre em parceria para este Easy Dub. Mais música e aceleramos agora com Nicole Willis. Esta é uma remistura de Maurice Fulton. If This Ain't Love.

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De volta das novidades Oxigênio. Ezra Collective de volta com esta nova existência, Only Love. À hora certa, há cliques e beats com Liliana Teixeira Lopes. Diz-nos que o filme Persepolis, da escritora, ilustradora e realizadora franco-iraniana Marianne Satrapi, regressa aos cinemas a 16 de julho numa nova versão digital restaurada. Antes disso, temos essenciais no fim desta hora e hoje o destaque vai para novas remisturas, para temas de Cocoroco. Até lá, ficamos com o trio texano Krungbin. Ainda a remistura da dupla Soul Club. São muitos para este If There Is No Question.

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2: Antes do arranque da temporada de festivais, os londrinos Cocorocó anunciam um novo EP de remisturas, Brownswood Remix Editions. O trabalho revisita três temas do aclamado disco Tough Times Never Last, através do olhar de três nomes ligados à cultura da música de dança, IG Culture, Isco e os nova-iorquinos Muscle Cars. Cada produtor oferece uma nova abordagem ao universo jazz, afrobeat e soul do coletivo britânico, aproximando-o de sonoridades mais eletrónicas e orientados para as pistas de dança mais esclarecidas. Integrado na prestigiada série de remisturas da Brownswood, o EP terá também uma edição em vinil. Este é um disco que reforça o diálogo entre instrumentação ao vivo e produção contemporânea, que tem colocado os Cocorocó na linha da frente da música britânica atual. 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
2: O filme Persepolis, da escritora, ilustradora e realizadora franco-iraniana Marjane Satrapi, que morreu no início do mês de junho em Paris, regressa aos cinemas a 16 de julho numa nova versão digital restaurada, anunciou a Midas Filmes. Baseado na obra autobiográfica de Marjane Satrapi, Persepolis, que regressa às salas portuguesas numa homenagem à cineasta, mergulha em 15 anos de história do Irão, da deposição do regime do Shah em 1978, e tomada do poder pelos fundamentalistas islâmicos, passando pela guerra Irão-Iraque até 1993, momento em que a jovem heroína do filme decide que, para ser livre e emancipada, tem de deixar o país natal, descreve a distribuidora. Marjane Satrapi morreu no passado dia 4 de junho, em Paris, aos 56 anos. Segundo o comunicado da família então divulgado, Satrapi morreu de tristeza pouco mais de um ano após a morte de Matias Ripa, o seu marido e amor da sua vida. O nome de Satrapi alcançou dimensão internacional no início dos anos 2000, com a publicação da novela gráfica Persepolis e a respectiva adaptação ao cinema, que esteve nomeada para os Oscars de melhor longa-metragem de animação em 2008, tendo recebido mais de 30 prémios do Festival de Cannes ao Festival de Roterdão e de instituições como o British Film Institute e a Academia Francesa, que atribui os prémios César. A história de Persepolis é contada através dos olhos de uma precoce e extrovertida Marjane, de 9 anos, e mostra a destruição e da esperança de um povo quando os fundamentalistas tomam o poder, forçando as mulheres a usar véu e mandando para a prisão milhares de pessoas. Se Persepolis permanece como a obra mais conhecida da escritora e realizadora, Marjane foi autora de muito mais obras, recorda a distribuidora Midas, destacando a sua ação como lutador incansável pelos direitos das mulheres e, em particular, as mulheres do seu país, o Irão, e como uma das vozes do movimento Mulher, Vida, Liberdade, que abalou de forma acutilante o sinistro regime dos ayatolás. Para a Midas, tornou-se assim obrigatório repor agora nos cinemas o filme que já estreara em 2008, mas agora em versão restaurada e que na altura foi um belíssimo sucesso de público, com mais de 20 mil espectadores. A novela gráfica Persepolis foi premiada no Festival Internacional de Banda Desenhada de Angoulême, em 2001. A primeira edição da obra foi seguida de mais 3 volumes e adaptada para cinema pela própria autora em 2007, em co-direção com Vincent Paronneau. Nesse mesmo ano, o filme conquistou o prémio do júri no Festival de Cannes.
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1: Verão 2026, seleção para esta tarde de terça-feira. Gede Bleambolei abre uma hora com You Like or You No Like. A Pipoca Time daqui a pouco com Liliana Teixeira Lopes. Diz-nos que Heart of the Beast, Heróis Inseparáveis, é o título de um novo filme com Brad Pitt. Já foi divulgado o primeiro trailer. Para já mais música e até lá, muita para descobrir e respirar. Vamos agora a novidades. Yarny traz-nos Spell Over Me. Esta é Insistência 2.

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mais música de verão e a meio de outra hora com John Beltrán trouxe-nos em 2023 o álbum Serendipia, primeiro o original e depois as remisturas. Este era um dos temas lá, em Trancoso. Atrás estivemos ainda com um Paper Tiger, ouvimos Bioluminescent com a remistura de EVM128. Mais música agora com Johnny Drop, 32 Degrees. Mantemos a vibe para este verão 2026. 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
1: Há um filme praticamente pronto a estrear, com uma equipa de prestígio à frente e atrás das câmaras, que retrata Sam Altman como um mentiroso compulsivo e Elon Musk como vilão. Hollywood não lhe toca. A Amazon MGM decidiu não lançar Artificial, o novo filme praticamente pronto de Luca Guadagnino, o mesmo realizador de Chama-me pelo Teu Nome e The Challengers, sobre o empreendedor e cofundador da OpenAI, a empresa de inteligência artificial por detrás do ChatGPT. Além de Andrew Garfield como Altman, o elenco conta com Yura Borisov, Mónica Barbaro, Mark Rylance, Cooper Hoffman, Jason Schwartzman e ainda Ike Barinholtz como Elon Musk. A história de Artificial centra-se na ascensão ao topo cheia de truques de Sam Altman, os seus laços com a OpenAI e as outras personalidades durante aquela que pode vir a ser a mudança tecnológica mais importante da nossa era. A reinvenção do projeto Blair Witch já tem data de estreia. A Lionsgate anunciou 24 de setembro de 2027. Com produção prevista para arrancar no outono e orçamento de cerca de 10 milhões de dólares, este novo filme, ainda sem título oficial, cumpre a tradição dos produtores envolvidos no relançamento. Jason Blum e James Wan, da Blumhouse e Atomic Monster, os estúdios especializados no cinema de terror de baixo orçamento. Ainda sem atores conhecidos, o projeto será a primeira longa-metragem de Dylan Clark, que dirigiu várias curtas de terror.
2: You are the first person I've ever seen this far out. 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
3: Yeah.
2: I hope you gave that fella a piece of your mind.
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4: Damn.
1: Heart of the Beast, Heróis Inseparáveis, é o título de um novo filme com Brad Pitt no centro das atenções, cujo primeiro trailer já foi revelado. Com estreia nos cinemas portugueses, anunciada para também 24 de setembro, mas deste ano, o thriller de aventura e ação é aguardado com expectativa, pois reúne o ator vencedor do Oscar com o realizador David Ayer, 12 anos depois de Fúria, um aclamado filme de 2014 que acompanhava a equipa de um tanque numa missão mortal no coração da Alemanha nazi nas últimas semanas da Segunda Guerra Mundial. Neste novo filme, a prometer superação e lealdade, a história explora o vínculo inquebrável entre um homem e o seu melhor amigo, um cão, prometendo outra batalha intensa num cenário extremo onde cada decisão pode significar a diferença entre a vida e a morte.
5: It's not the size of the dog in the fight that matters. It's the size of the fight in the dog.
6: No, you did not.
7: One last mission.
8: We're not gonna die out here.
7: Buddy, I got you.
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de volta dos clássicos com United Future Organization. Good luck, sure. Terça-feira, 102.6, mais música e produção portuguesa agora com The Chic. Funk You Want.

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Música para respirar nesta tarde de terça-feira, 30 de junho, por aqui até às 4, com muitas novidades. Vamos a elas? Agora com Cueco Afghana, parceria de Azam, para este Dreaming, Insistência Oxigênio. Não.

música para encher a alma. Estamos com Reginald Chapman e Sam Reed. Ainda a remistura de Astro Elliot. You got to my head. À hora certa, como de costume, há cliques e beats com Liliana Teixeira Lopes. Diz-nos que o Nómadas Festival amplia o recinto e estreia novo palco na edição que decorre no início de julho. Até lá, até às duas, mais música para respirar com o mestre Mr. Fingers. What about this love?

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2: Nóbadas Festival amplia o recinto e estreia o novo palco na edição mais ambiciosa de sempre. Com capacidade reforçada e novo palco dedicado a nomes emergentes, o festival dá ainda a conhecer as 30 atuações que compõem o cartaz. O Festival de Música Eletrónica regressa à Pedreira do Monte Castro, em Braga, de 3 a 5 de julho. A caminho da 5ª edição, a expansão do espaço materializa-se na criação do Cupra Stage, um segundo palco que se junta ao agora denominado Quarry Main Stage, anteriormente o único palco do festival. O novo palco Cupra Stage concretiza esta ampliação do espaço e vai permitir aumentar a capacidade do recinto para 8.500 pessoas por dia. Uma ampliação há muito desejada que se alia à vontade de dar palco a nomes emergentes da eletrónica nacional e internacional, explica Tiago Cruz, DJ e membro da organização do festival. A necessidade de reorganizar o espaço levou também a alterações logísticas. Com a ampliação do recinto, deixa de existir estacionamento na Pedreira do Monte Castro. A organização recomenda, por isso, a utilização de transportes públicos, táxis e apps de mobilidade, numa medida que tem como objetivo garantir maior fluidez nos acessos e reforçar a segurança ou do público. Entre as novidades desta edição, contam-se ainda várias instalações artísticas distribuídas pelo recinto, reforçando a identidade multidisciplinar do evento. O cartaz da edição de 2026 está agora fechado e inclui nomes como dos brasileiros Moshak e Maz Back to Back Antidote, o produtor norte-americano Maezik, o DJ e produtor Rivo, Son of Sun e ainda o duo suíço Adriatic, responsável pelo encerramento do festival. Os horários das atuações já podem ser consultados, sendo que a abertura de portas acontece às 4 da tarde. À semelhança de anos anteriores, serão ainda anunciadas as after parties oficiais que, pela primeira vez, vão acontecer dentro do estádio do Sport Clube de Braga.
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seguimos com mais uma hora de música para respirar, por aqui até às 4, seleção para esta terça-feira, 30 de junho. Estamos com Ed Seven, produtor australiano, ainda a voz de Dan Brown, para este Magic. Entramos assim nas 2 horas. Mais música e mais novidades. Vamos agora à insistência O2. Romare, de volta, traz-nos Computer Love. Nós insistimos em 102.6.

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Novidades do projeto do Tom Carriage, Girls of the Internet, I'm Glad You're Gone, So Glad You're Sad, Nova Existência 2. Atrás, de volta dos clássicos, estivemos com Abacus e recordámos Opinion Rated R. Vamos agora até Atlanta. Byron the Aquarius traz-nos Dealer for Life.

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quase a meio de outra hora com Berlioz e Ted Jasper. Tema sobre Juan Miró. Miró, tema de 2022. Produção portuguesa agora com o projeto do Sérgio Alves, Azar Azar. Uma das favoritas, Space Coconut Conspiracy.

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Melody Symphony aqui num featuring com Fiona Fiasco para este Brangelina Fanfiction. Seguimos nesta tarde de terça-feira, DJ Jazzy Jeff já em fundo com Eric Robertson e Kaidi Tada. Cancel 2020.

parceria de Zoe com Tall Black Guy. I Love the Way. Seleção para esta terça-feira com muita música para respirar. Início de mais uma semana. Ficamos agora com Forgy Fisherman com o tema Reality.

antes conhecido como Astro da 89th Key. Já trabalhou com os Roots. Astro Elliott com esta Monday's Generation. Atrás estivemos ainda com Pieces of a Man. Ouvimos Lady Day and John Coltrane em parceria com Amp Fiddler. À hora certa, como de costume, a Clique exibite-se com Liliana Teixeira Lopes. Diz-nos que, a partir de agora, em alguns países, por enquanto, a Netflix obriga cada perfil associado a uma conta a ter o seu próprio e-mail. Mais informações à hora certa. Até lá, novidades, DJ Swing Sweat e Lisa Shaw. Doesn't make it right. Até às 3.

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2: Cada perfil associado a uma conta da Netflix terá de ter o seu próprio e-mail, com a empresa a defender a medida como uma forma de melhorar a segurança e de facilitar a transferência de informação entre diferentes contas. A Netflix começou a introduzir novas medidas para dificultar a vida a quem partilha contas do serviço de streaming, obrigando assim que cada perfil associado a uma conta tenha o seu próprio e-mail também associado. A notícia começou por ser partilhada pelo site Cord Cutter News, que explica que os utilizadores estão a receber notificações onde se pede a introdução de um e-mail quando trocam de perfil. Este passa também a ser um passo necessário ao criar um novo perfil no serviço. A Netflix afirma que a medida é uma forma de reforçar a segurança dos utilizadores e também de facilitar a recuperação de perfis, enviar sugestões personalizadas e de melhorar o processo de os utilizadores criarem a sua própria conta sem perderem o perfil. A mudança parece estar a acontecer de forma gradual com os utilizadores entre diferentes territórios e dispositivos, mas é praticamente garantido que eventualmente adicionar um e-mail ao perfil será mesmo obrigatório para todos os utilizadores da Netflix.
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uma das nossas duplas favoritas, os irmãos neozelandeses Chaos in the CBD, a parceria de Josh Millen neste I Wanna Tell Somebody, das favoritas do ano passado. Entramos assim nas 3 horas e seguimos com mais uma hora de música para respirar. Agora na companhia de Sinbad, produtor britânico, traz-nos o tema Lovin'.

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o produtor de Amsterdão e a cantora britânica More Love e Nora Jane neste Is It. Atrás, de volta dos clássicos com Bomb the Bass, Bug Buster, Bug Power Dust das K&D Sessions. Mais música para respirar agora com Jabber. Este é um mashup de Work It Out de Q-Tip com um Work It Out de Carisma. Esta é a versão de Jabber.

Novidades de verão, Pablo Gil e Chimpo com este Taken Care Of, Insistência 2. Atrás tivemos com Chaper, ouvimos a sua versão de Work It Out. Mais música, a meia da hora com produção portuguesa de Arquemano, a dupla do Porto, Tomás e Francisco. Este é o tema Pasteleira's Finest.

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Novidades de Barry Can't Swim, de volta e traz-nos Return to Bebo. Nova insistência. Mais música, mantemos a vibe para esta tarde de terça-feira, agora com os Jungle. Recordamos Platoon.

estamos com Flagboy Gs, artista de hip-hop e figura da cena de New Orleans, ligada à cultura dos Mardi Gras Indians. We Outside. Atrás tivemos ainda com The Evolution.

A hora certa, a Clicks e Bits com Liliana Teixeira Lopes. Diz-nos que a Zero em Comportamento apresenta na Casa do Comum no Bairro Alto em Lisboa, em julho, o ciclo Fronteiras, Deslocamentos e Pertença. Também a partir das 4 mais, música para respirar com Carlos Cardoso. Vamos agora até Chicago com o icónico Mike Dunn. It's a Groove Thing, até às 4. Boa terça-feira e já sabem, portem-se bem.

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2: A Zero em Comportamento apresenta na Casa do Comum, no bairro Alto, em Lisboa, entre 15 e 19 de julho, o ciclo Fronteiras, Deslocamentos e Pertença. 7 filmes entre documentário e ficção, reunidos em torno de uma mesma pergunta difícil. A quem e a que pertencemos quando o chão debaixo dos pés deixa de ser nosso? Lê-se no comunicado da organização da Zero em Comportamento que o ciclo percorre as linhas que nos separam e o que sobra de nós quando essas linhas se movem. Há fronteiras que são mares, um arquipélago no meio do Atlântico em Entre Ilhas, de Amaia Sumpsi, e o naufrágio de um navio negreiro entre Angola e o Brasil, em Sobreviventes de José Barahona. Há fronteiras que são línguas a apagar-se, a língua imposta aos povos da Amazónia em Nyangatu, a língua da Amazónia, e o Wolof do Senegal em Yune, de Pedro Figueiredo Neto e Ricardo Falcão, que acompanha os 4 mil quilómetros que separam os dois lugares a que o seu protagonista chama casa. E há fronteiras que são estados a reclamar corpos. Gaza, sob o cerco, em Gaza, meu amor, dos irmãos Arab e Tarzan Nasser, a militarização da infância israelita em Inocência, um país onde ser soldado não é uma escolha, de Guy Davidi, co-realizador do nomeado para o Oscar 5 Câmaras Partidas, e o mito de pertença nacional norte-americana, visto de fora por uma cineasta brasileira em Zona Árida, de Fernanda Pessoa. Reunindo ficção e documentário, estes filmes recusam-se a tratar o deslocamento como estatística, não explicam a perda do lugar habitona. Lê-se ainda no comunicado que o ciclo reserva um destaque ao díptico de José Barahona. O realizador português, falecido em novembro de 2024, é representado por 2 filmes, lado a lado, no mesmo sábado: a ficção Sobreviventes, a sua última longa-metragem, e o documentário Nyangatu, a língua da Amazónia, dois olhares, um sobre o passado colonial e outro sobre a sua consequência viva, que dialogam sobre o mesmo espaço atlântico de língua portuguesa.
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multi-instrumentista e cantor americano Diggs Duke. Para começar a sessão da tarde desta terça-feira, música para descobrir e respirar no sítio certo até às 8. Something in My Soul é então o novo single deste músico americano do Indiana. Começa assim outra viagem. Às 4:30, como é hábito, o cinema na rádio. Heart of the Beast, Heróis Inseparáveis, é o título de um novo filme com Brad Pitt e já foi divulgado o primeiro trailer. Outros detalhes às 4:30 com a especialista na matéria. Seguimos agora com o produtor e DJ da Nova Zelândia, que vive em Brighton, Asif Am, numa colaboração com Shady Novel. É outra das nossas atuais insistências. Cinnamon Tea. Boa tarde. Bem-vindos.

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Parceria do coletivo de Londres Azar Collective com a cantora Green Tea Pang, também ela londrina. Helicopters já foi em existência cá na casa. Terça à tarde em 102.6, uma autêntica tarde de verão, 31 graus em Lisboa a esta hora. Ouvíamos música de verão, Pelota, single do trio de Houston Cruangben, numa remistura do britânico Quantic. Ficamos agora por conta de Krakazat, músico britânico que vive na Suécia e publicou recentemente o novo álbum Sun, aqui ilustrado por What You Say.

0: recordação para esta tarde de terça-feira na Oxigênio, envolvendo o produtor de Detroit, Kenny Larkin, figura histórica na música eletrónica da Motor City, aqui no projeto Dark Comedy, Music Saves My Soul, todos os dias em 102.6 e oxigênio.fm. Agora, vamos ao cinema.
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2: Há um filme praticamente pronto a estrear, com uma equipa de prestígio à frente e atrás das câmaras, que retrata Sam Altman como um mentiroso compulsivo e Elon Musk como vilão. Hollywood não lhe toca. A Amazon MGM decidiu não lançar Artificial, o novo filme praticamente pronto de Luca Guadagnino, o mesmo realizador de Chama-me pelo Teu Nome e de Challengers, sobre o empreendedor e cofundador da OpenAI, a empresa de inteligência artificial por detrás do ChatGPT. Além de Andrew Garfield como Altman, o elenco conta com Yura Borisov, Mónica Barbaro, Mark Rylance, Cooper Hoffman, Jason Schwartzman e ainda Ike Barinholtz como Elon Musk. A história de Artificial centra-se na ascensão ao topo cheia de truques de Sam Altman, os seus laços com a OpenAI e as outras personalidades durante aquela que pode vir a ser a mudança tecnológica mais importante da nossa era. A reinvenção do projeto Blair Witch já tem data de estreia. A Lionsgate anunciou 24 de setembro de 2027, com produção prevista para arrancar no outono e orçamento de cerca de $10 milhões. Este novo filme, ainda sem título oficial, cumpre a tradição dos produtores envolvidos no relançamento. Jason Blum e James Wan, da Blumhouse e Atomic Monster, os estúdios especializados no cinema de terror de baixo orçamento. Ainda sem atores conhecidos, o projeto será a primeira longa-metragem de Dylan Clark, que dirigiu várias curtas de terror.
3: You are the first person I've ever seen this far out. 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
4: Army Special Forces retired.
3: Hey, did I notice some silver in your dog's mouth?
4: Bone was a combat scouting dog. Target hit him in the mouth with a brick.
3: Same asshole get his leg?
4: Yeah.
3: I hope you gave that fella a piece of your mind.
4: I shot him in the head.
5: Damn.
2: Heart of the Beast, Heróis Inseparáveis, é o título de um novo filme com Brad Pitt no centro das atenções, cujo primeiro trailer já foi revelado. Com estreia nos cinemas portugueses, anunciada para também 24 de setembro, mas deste ano, o thriller de aventura e ação é aguardado com expectativa, pois reúne o ator vencedor do Oscar com o realizador David Ayer, 12 anos depois de Fúria, um aclamado filme de 2014 que acompanhava a equipa de um tanque numa missão mortal no coração da Alemanha nazi nas últimas semanas da Segunda Guerra Mundial. Neste novo filme, a prometer superação e lealdade, a história explora o vínculo inquebrável entre um homem e o seu melhor amigo, um cão, prometendo outra batalha intensa num cenário extremo onde cada decisão pode significar a diferença entre a vida e a morte.
6: It's not the size of the dog in the fight that matters. It's the size of the fight in the dog.
7: No, you did not.
8: One last mission.
9: We're not gonna die out here.
8: Buddy, I got you.

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1: Agora com novidades que nos chegam de Amsterdão, onde vive Rocky Marciano. Ele que apresenta o programa Da Raiz ao Ritmo aqui na Oxigênio, sexta às 8 da noite. Depois dos discos Meu Campo Jazz, temos O Brilho.

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Sunshine, novíssimo single do cantor londrino Laville, aqui numa parceria com Dubois, é outra das nossas atuais insistências. A caminho das 5, tarde terça-feira, agora com a nova versão do clássico The Revolution Will Not Be Televised, Brian Jackson, acompanhado pelos Masters at Work e, neste caso, pelo rapper Black Thought.

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Música para respirar no sítio certo. 102.6 Lisboa, oxigênio.fm para todo o mundo. Tarde de terça-feira, a caminho das 5, aqui com a dupla Anki, produtor franco-marroquino, e ainda Lutz, produtor e multi-instrumentista de Miami. O single The Future, em remistura Notre Dame. Há pouco por aqui tínhamos o escocês Barry Can't Swim, ele que se prepara para editar novo álbum. Ouvíamos um dos aperitivos, o single Shala, My Soul Is In A Loop. Às 5 há a Clixie Beats. Até lá, o projeto Divorce From New York, Promised Land.

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2: O filme Persepolis, da escritora, ilustradora e realizadora franco-iraniana Marjane Satrapi, que morreu no início do mês de junho em Paris, regressa aos cinemas a 16 de julho numa nova versão digital restaurada, anunciou a Midas Filmes. Baseado na obra autobiográfica de Marjane Satrapi, Persepolis, que regressa às salas portuguesas numa homenagem à cineasta, mergulha em 15 anos de história do Irão, da deposição do regime do Shah em 1978, e tomada do poder pelos fundamentalistas islâmicos, passando pela guerra Irão-Iraque até 1993, momento em que a jovem heroína do filme decide que, para ser livre e emancipada, tem de deixar o país natal, descreve a distribuidora. Marjane Satrapi morreu no passado dia 4 de junho, em Paris, aos 56 anos. Segundo o comunicado da família então divulgado, Satrapi morreu de tristeza pouco mais de um ano após a morte de Matias Ripa, o seu marido e amor da sua vida. O nome de Satrapi alcançou dimensão internacional no início dos anos 2000, com a publicação da novela gráfica Persepolis e a respectiva adaptação ao cinema, que esteve nomeada para os Oscars de melhor longa-metragem de animação em 2008, tendo recebido mais de 30 prémios do Festival de Cannes ao Festival de Roterdão e de instituições como o British Film Institute e a Academia Francesa, que atribui os prémios César. A história de Persepolis é contada através dos olhos de uma precoce e extrovertida Marjane, de 9 anos, e mostra a destruição e da esperança de um povo quando os fundamentalistas tomam o poder, forçando as mulheres a usar véu e mandando para a prisão milhares de pessoas. Se Persepolis permanece como a obra mais conhecida da escritora e realizadora, Marjane foi autora de muito mais obras, recorda a distribuidora Midas, destacando a sua ação como lutador incansável pelos direitos das mulheres e, em particular, as mulheres do seu país, o Irão, e como uma das vozes do movimento Mulher Vida Liberdade, que abalou de forma acutilante o sinistro regime dos ayatolás. Para a Midas, tornou-se assim obrigatório repor agora nos cinemas o filme que já estreara em 2008, mas agora em versão restaurada, e que na altura foi um belíssimo sucesso de público, com mais de 20 mil espectadores. A novela gráfica Persepolis foi premiada no Festival Internacional de Banda Desenhada de Angoulême, em 2001. A primeira edição da obra foi seguida de mais 3 volumes e adaptada para cinema pela própria autora em 2007, em co-direção com Vincent Paronneau. Nesse mesmo ano, o filme conquistou o prémio do júri no Festival de Cannes.
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músico e produtor da Carolina do Norte, Solomon Fox, álbum do ano passado, Sweet Tooth, aqui com Get Rot Sucker Punch, para começar outra hora, tarde quente de terça-feira em Lisboa. Hoje é dia de essenciais, na próxima hora vamos conhecer o novo EP dos Cocoroco, as remisturas do álbum Tough Times Never Last, A Culpa é Minha, para ouvir mais perto das 6. Esta é nova, estatuto de insistência para a remistura de K-Lone para a canção de Matthew Herbert com Momoko Gill.

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Música para respirar com novidades do projeto Ships of the Pharaohs. É novo single e insistência cá na casa este Sun is Rising, que tem voz de Redbird. Lá mais atrás, da África do Sul, Kid Funk, numa de Fade Away. Ainda nesta tarde de terça-feira, na Oxigênio, um remake de All I Do Is Think About You, de Tammy Terrell, por conta do projeto Soul Ensemble. Mudamos de coordenadas rítmicas para acompanhar DJ Kamit com Carl McIntosh, Kai Alcey e Baron de Aquarius. Todos numa de Digital Love.

0: Música para respirar nesta tarde, terça-feira, em 102.6 Lisboa, oxigênio.fm para todo o mundo. Aqui com Iguana Garcia, produtor nacional que editou o álbum Barulho no Jardim de Inverno já este ano, disco que esteve em destaque nos Heróis no Ar. Ouvíamos O Melhor Cardiologista de Portugal. Daqui a pouco há mais música para respirar.
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música para respirar com o britânico Simon S., um autêntico especialista na matéria dos re-edits, aqui encarará solo com voz do cantor francês John McFusion e remistura de um outro londrino, K15, o single For You. Hoje é dia de essenciais, não oxigênio. Na próxima hora vamos conhecer o novo EP dos londrinos Kokoroko, as remisturas do álbum Tough Times Never Last. A caminho das 6, agora com remistura assinada por Moody Man. No caso, para o trio feminino de Detroit, Dames Brown. Take Me As I Am.

cantor, poeta e MC e também multi-instrumentista britânico de origem nigeriana que vive na Suécia, Joshua Idahan. Com base no álbum de estreia, ouvíamos This Is The Place. Daqui a pouco, às 6, há a Clicks e Beats. Fala-se de uma nova ferramenta que permite que os músicos possam verificar se as suas obras são ou não utilizadas em treinos de inteligência artificial. Outros detalhes e desenvolvimento à hora certa com Mariana Cruz em Clicks e Beats. Na próxima hora vamos conhecer o novo EP de remisturas dos londrinos Co-Caro-Co. É o destaque de hoje nos Essenciais. Até às 6, a dupla de Mainz na Alemanha, Soul Parlor. Ainda o álbum do ano passado, Day by Day. Thinking About You.

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2: Há uma nova ferramenta que permite aos artistas verificar se as suas músicas foram utilizadas para treinar inteligência artificial. A revista norte-americana The Atlantic lançou uma nova ferramenta que permite a músicos e criadores verificar se as suas obras estão presentes em bases de dados utilizadas no treino de modelos de inteligência artificial. A AI Watchdog é a plataforma que foi desenvolvida pelo investigador Alex Reisner e baseia-se na análise de 4 grandes conjuntos de dados que circulam na comunidade de desenvolvimento de AI. No total, estas bases de dados reúnem milhões de temas, incluindo obras de artistas independentes e de alguns dos maiores nomes da música eletrónica e da indústria musical global. Criada em 2025 para identificar livros, artigos científicos e conteúdos audiovisuais utilizados no treino do sistema de inteligência artificial, a AI Watchdog foi agora expandida para abranger também o setor da música. Entre os conjuntos de dados analisados, encontra-se uma base com cerca de 12 milhões de músicas. Apesar da dimensão do projeto, os responsáveis alertam que a ferramenta não é exaustiva. A presença de uma música na plataforma não constitui prova definitiva de que tenha sido utilizada para treinar modelos de AI. Da mesma forma, a ausência de uma obra não significa que esta não tenha sido incluída noutras bases de dados não identificadas. Segundo Reisner, 3 dos conjuntos de dados analisados recorrem a ligações provenientes de plataformas como YouTube e Spotify, frequentemente recolhidas através de ferramentas automatizadas. Algumas destas tecnologias permitem contornar sistemas de autenticação, publicidade e outros mecanismos que contribuem para a remuneração dos criadores. A revelação surge numa altura em que cresce o debate sobre a utilização de conteúdos protegidos por direitos de autor no desenvolvimento de sistemas generativos de inteligência artificial. Tradicionalmente, as empresas do setor mantêm em sigilo os dados utilizados para treinar os seus modelos, alegando que essas informações constituem propriedade intelectual. Empresas tecnológicas como Google já reconheceram a utilização de alguns destes conjuntos de dados. A Google afirma que os seus modelos de geração de áudio foram treinados com materiais aos quais a empresa e as suas subsidiárias, como o YouTube, possuem direitos de utilização ao abrigo dos respectivos termos de serviço. Entretanto, a indústria musical continua a procurar formas de responder aos desafios colocados pela inteligência artificial. Grandes editoras como a Warner e a Universal têm vindo a negociar acordos de licenciamento com empresas especializadas em música gerada por AI, enquanto outras avançam com ações judiciais contra plataformas como Suno e Udio. A expansão da AI Watchdog representa mais um passo na crescente exigência da transparência sobre as fontes de dados utilizadas para desenvolver sistemas de inteligência artificial, numa discussão que continua a dividir artistas, empresas tecnológicas e titulares de direitos de autor em todo o mundo.
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Música de verão na Oxigênio. O especialista na matéria é John Beltran, aqui no projeto Sol 7, no delicioso Let's Get Away. O disco Olá de Novo de 2022. Começa assim outra hora, fim de tarde, segunda-feira, na Rádio da Música para respirar. Antes das 7, essenciais. O destaque de hoje vai para os londrinos Kokoroko, são as remisturas do álbum de estreia Tough Times Never Last. A culpa é minha. Para ouvir antes das 7. Agora em 102.6, com remetente em Londres, Really Love. É um dos mais recentes singles da editora local Soul Quest Records. O produtor Sean Green, aqui com voz de Will Hurd. Bom verão com a Oxigênio, pois claro.

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Jay Harrison no álbum deste ano, Electro Soul, aqui numa colaboração com Nigel Hall, Can't Go Back. Música para respirar, há pouco com o clássico dos Brooklyn Funk Essentials, The Creator as a Master Plan. Esta é a nova da cantora de Nottingham, Yasmin Lacey, Insistência cá na casa. Sweetest Season.

O Verão 2026 também se faz com músicas de 2017. Long Gone no Oxigênio, o DJ e produtor londrino All Xanders. Agora em 102.6, João Almeida Henriques, a.k.a. Sometimes Já, numa de Você Ri.

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Insistência no oxigênio para o novo single de Omar, veterano cantor britânico Lovely Dovey, com participações de Eric Robertson e Raheem Devon. Remistura do mágico Kenny Dope Gonzalez. Há pouco por aqui tínhamos a dupla Gina, um dos álbuns do ano, The Pleasure Is Yours, a dupla formada pela cantora Liv, pelo baterista Karim Riggins. Ouvimos o incrível single Let It Up. Daqui a pouco há Clicks e Beats, às 7, na Oxigênio. Mariana Cruz diz-nos que Hugo Oliveira e Vils unem música e arte para criar uma edição limitada do álbum Home. Detalhes às 7. Até lá, o clássico de Bobby Hutcherson, de 1974, La Malanga, com remistura do mágico Kenny Dope Gonzalez. Depois há Essenciais, A Culpa é Minha, Co-Caro-Co.

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2: Antes do arranque da temporada de festivais, os londrinos Cocorocó anunciam um novo EP de remisturas, Brownswood Remix Editions. O trabalho revisita três temas do aclamado disco Tough Times Never Last, através do olhar de três nomes ligados à cultura da música de dança, IG Culture, Isco e os nova-iorquinos Muscle Cars. Cada produtor oferece uma nova abordagem ao universo jazz, afrobeat e soul do coletivo britânico, aproximando-o de sonoridades mais eletrónicas e orientados para as pistas de dança mais esclarecidas. Integrado na prestigiada série de remisturas da Brownswood, o EP terá também uma edição em vinil. Este é um disco que reforça o diálogo entre instrumentação ao vivo e produção contemporânea, que tem colocado os Cocorocó na linha da frente da música britânica atual. 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
2: Hugo Oliveira e Vils unem música e arte numa edição de colecionador inspirada em Home. O pianista e compositor português Hugo Oliveira juntou-se ao artista visual Alexandre Farto, conhecido internacionalmente como Vils, para criar uma edição limitada que transforma o álbum Home numa peça de arte colecionável. Apresentado pela Underdogs Gallery, o projeto assinala a primeira colaboração entre os dois artistas e parte de Home, o álbum de estreia a solo de Hugo Oliveira. A iniciativa procura explorar a relação entre som, matéria e intervenção artística, dando origem a uma obra que ultrapassa o formato tradicional de edição discográfica. No centro desta colaboração encontram-se um piano, alterado por Vils, que serviu como ponto de encontro entre os universos criativos dos dois autores. Enquanto Hugo Oliveira desenvolve a sua linguagem através da composição e da ressonância sonora, Vils se trabalha através da escavação e da remoção de camadas, revelando novas formas e significados. O resultado é um diálogo entre expressão musical e criação visual. A edição de colecionador inclui dois discos de vinil com gravações realizadas nos lendários Abbey Road Studios, guardados numa caixa produzida em compósito laminado de madeira e gravada a laser. A superfície esculpida da caixa reflete a intervenção artística feita por Vils sobre o piano, enquanto que as dobradiças e os pés da estrutura foram desenvolvidos a partir de elementos do próprio instrumento, reforçando a continuidade estética e material do projeto. Limitada a apenas 100 exemplares, esta edição assinada e numerada propõe uma reflexão sobre a memória, o som e a materialidade, reunindo música e arte contemporânea numa única obra.
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Powerscraft é o álbum de estreia do londrino Isco, aqui com o single Turn Me On, para começar a última hora da sessão da tarde nesta terça-feira. Agora com nova insistência, Broken Heart, single do projeto Divorce from New York, com remistura do londrino K15.

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Lay-Far Dance Orchestra na Oxigênio. Álbum deste ano para o produtor Alexander Lay-Far, aqui com Head in the Clouds. Há pouco, a dupla Love Tempo, numa de Never the Same. Agora em 102.6, os ritmos tipicamente britânicos com a cantora Camille Moon, numa produção

recordação na Oxigênio para o clássico dos Funkadelic, Ain't That Funk Kinda Hard On You, remistura de Little Louis Vega. Música para respirar, fim de tarde, terça-feira, agora com novidades da Seleção Nacional. Rui Maia, a.k.a. Mirror People, tem novo single. Foi destaque nos Heróis no Ar. Garden Glue.

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MC Lyte com Stevie Wonder e Common, single de 2024 na Oxigênio, Change Your Ways. Esta é Nova, projeto que grava na Sonar Collective, a editora dos Jazzanova. Multibeat, aqui com participação de Van em Monochrome.

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Estamos a concluir outra viagem na sessão da tarde a Oxigênio, aqui com a londrina Shine One, colaboração de Private Joy, Moonlight. A noite de terça-feira na Oxigênio tem Pérola Negra, a partir das 10, e à meia-noite, Exótica. Estou de saída com figura fetiche cá na casa, Kenny Dixon Jr., a.k.a. Moody Man. Pitch Black City Reunion. Bom serão de terça-feira, fiquem bem. Até amanhã, às 4.

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1: Há um filme praticamente pronto a estrear, com uma equipa de prestígio à frente e atrás das câmaras, que retrata Sam Altman como um mentiroso compulsivo e Elon Musk como vilão. Hollywood não lhe toca. A Amazon MGM decidiu não lançar Artificial, o novo filme praticamente pronto de Luca Guadagnino, o mesmo realizador de Chama-me pelo Teu Nome e The Challengers, sobre o empreendedor e cofundador da OpenAI, a empresa de inteligência artificial por detrás do ChatGPT. Além de Andrew Garfield como Altman, o elenco conta com Yura Borisov, Mónica Barbaro, Mark Rylance, Cooper Hoffman, Jason Schwartzman e ainda Ike Barinholtz como Elon Musk. A história de Artificial centra-se na ascensão ao topo cheia de truques de Sam Altman, os seus laços com a OpenAI e as outras personalidades durante aquela que pode vir a ser a mudança tecnológica mais importante da nossa era. A reinvenção do projeto Blair Witch já tem data de estreia. A Lionsgate anunciou 24 de setembro de 2027, com produção prevista para arrancar no outono e orçamento de cerca de $10 milhões. Este novo filme, ainda sem título oficial, cumpre a tradição dos produtores envolvidos no relançamento. Jason Blum e James Wan, da Blumhouse e Atomic Monster, os estúdios especializados no cinema de terror de baixo orçamento. Ainda sem atores conhecidos, o projeto será a primeira longa-metragem de Dylan Clark, que dirigiu várias curtas de terror.
2: You are the first person I've ever seen this far out. 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
2: Same asshole get his leg?
3: Yeah.
2: I hope you gave that fella a piece of your mind.
3: I shot him in the head.
4: Damn.
1: Heart of the Beast, Heróis Inseparáveis, é o título de um novo filme com Brad Pitt no centro das atenções, cujo primeiro trailer já foi revelado. Com estreia nos cinemas portugueses, anunciada para também 24 de setembro, mas deste ano, o thriller de aventura e ação é aguardado com expectativa, pois reúne o ator vencedor do Oscar com o realizador David Ayer, 12 anos depois de Fúria, um aclamado filme de 2014 que acompanhava a equipa de um tanque numa missão mortal no coração da Alemanha nazi nas últimas semanas da Segunda Guerra Mundial. Neste novo filme, a prometer superação e lealdade, a história explora o vínculo inquebrável entre um homem e o seu melhor amigo, um cão, prometendo outra batalha intensa num cenário extremo onde cada decisão pode significar a diferença entre a vida e a morte.
5: It's not the size of the dog in the fight that matters. It's the size of the fight in the dog.
6: No, you did not.
7: One last mission.
8: We're not gonna die out here.
7: Buddy, I got you.

contrariar as sebentas do ensino, eu declino confirmar que vais entrar em declínio. Uma análise rápida, profunda, da ilusão que aqui doutrino é que os livros fazem-se à segunda por um qualquer Constantino.

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2: Antes do arranque da temporada de festivais, os londrinos Cocorocó anunciam um novo EP de remisturas, Brownswood Remix Editions. O trabalho revisita três temas do aclamado disco Tough Times Never Last, através do olhar de três nomes ligados à cultura da música de dança, IG Culture, Isco e os nova-iorquinos Muscle Cars. Cada produtor oferece uma nova abordagem ao universo jazz, afrobeat e soul do coletivo britânico, aproximando-o de sonoridades mais eletrónicas e orientados para as pistas de dança mais esclarecidas. Integrado na prestigiada série de remisturas da Brownswood, o EP terá também uma edição em vinil. Este é um disco que reforça o diálogo entre instrumentação ao vivo e produção contemporânea, que tem colocado os Cocorocó na linha da frente da música britânica atual. 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
1: Não esquecer, todas as terças-feiras, repetição do programa a partir das 22 horas. Para quem não ouviu antes, pode sempre ouvir depois. Quem quiser voltar a ouvir, torna a tornar, já sabem. Por isso, um abraço, até à próxima. Oh.

0: Golo!
1: Sejam... Sejam bem-vindos, esta é a Pérola Negra. Estamos quase a chegar à pausa de verão, mas ainda temos mais 4 programitas até isso acontecer. Por isso, desfrutem-nos bem. Hoje temos Paulinho de volta, diretamente de Berlim. Olá,
2: alô,
1: Paulinho.
2: Portugal.
1: Então, ouvi dizer que está aí mais calor que no Alentejo, não é? Ou quase igual.
2: Está calor até de noite.
1: Uhum. É de noite, ele é de dia, é como eu estou. portanto, uma coisa persistente, digamos, não é, Paulo?
2: É, mas como é que se chama? Qual é o nome disto? É uma cúpula, não é? Uma cúpula de calor, assim, uma coisa qualquer.
1: Eles estão sempre a inventar nomes, já viste para essas coisas. Era o comboio das tempestades, a cúpula de calor.
2: Os furacões têm nome de mulher ou os tornados têm nome de homem. Assim é uma história, não é? Uma cena qualquer assim desse género.
1: Não sei se têm todos nome de mulher.
3: Eu acho que tem. Não, eu tem a ver com a gravidade, eu acho.
1: É? Eu pensava que era.
3: Os mais fortes são nomes de mulher. Okay. Agora, não sei se isso tem a ver com tornados ou furacões. Se um tornado é mais.
1: Não, tornado não tem nome. Tornado é assim. Okay. Um Zé Tornado aparece lá e ninguém está à espera dele. É os furacões ou. Olha, já foi gol da Alemanha. Era isso que estavas a dizer?
2: Por acaso não ouvi nada.
1: Não,
2: aqui.
1: Pronto. Mas
2: não, mas eu consigo ver a televisão do meu vizinho, por acaso. Estou a acelerar. Espera aí, estou a ver agora em slow motion para lá.
1: Exatamente.
2: Pumba, entrou.
1: Pronto, entrou, sim senhor. Já viram que estamos a ver jogos do Mundial, não é? Isto aqui também.
3: Atrasados.
1: Atrasados.
3: É muita coisa para uma pessoa para se manter a par.
1: É, com o São João pelo meio, não é? Portanto, agora estamos a ver os jogos repetidos que não vimos nesses dias, não é? Porque não é só o São João. É o São João e o dia a seguir, que é muito. Muito...
2: Não, João, não é?
1: Ah, não, mas isto não pode ser que foi falta. Foi falta ali, jovens, não pode ser.
2: Ah, estou a ver muita gente vestida de amarelo, peraí.
1: É, mas é o Equador. É o Equador. Portanto, é o São João, é o dia seguinte, e depois ficamos com estes jogos todos no Mundial, ainda por cima 4 ou 5 jogos por dia, agora temos que fazer tudo em repetição. Paulinho, como é que estão aí o pessoal a sentir o Mundial? Estão confiantes que a Alemanha vai fazer uma boa figura, com certeza.
2: Eu ouço os meus, eu tenho muitos vizinhos iranianos com a bandeira com o leão.
1: Ou seja, a bandeira antiga, não gostam desta
2: antiga.
1: Não gostam desta nova.
2: Não, bandeira não. Antiga. E quando outro dia houve um jogo do Irão, havia famílias inteiras aos berros. Jogos da Alemanha, de vez em quando houve-se assim um barreiro, mas não tenho estado muito atento. Okay. Onde eu moro, eu consigo ver para dentro da casa das pessoas e o meu vizinho de baixo, do lado lá do pátio, tem uma televisão mesmo virada para mim. Eu consigo ver o jogo, claramente. E consigo ver os boxers na cozinha também.
1: Então, portanto,
3: tipo aquele gajo do Janela Indiscreta.
1: Exatamente.
2: Tem muitas câmaras fotográficas, por acaso.
1: Exatamente, olha, tem tudo a ver. Só que só não estás com a perna partida, não é? De resto,
2: não, não, não.
1: Olha, validaram o gol, nem me acredito nesta roubalheira. Ai meu Deus, isto é cada um este Mundial. Vou contar. O Carlos Queiroz é que dizia que o VAR foi beber um café. Olha, temos aqui outro caso. Então andam a beber vodka mais. Ou whisky, não é? Lá é bourbon. Portanto, Paulinho, trouxeste-nos uma bela canção agora que estás de regresso para a emissão.
2: Sim,
1: de hoje. Isto é alguém das tuas terras, não é?
2: Não, isto por acaso é francês.
1: É francês?
2: É francês.
1: Tinha assim um
2: aspecto. Eu descobri
1: alemão.
2: Isto.
1: Eu não percebi a língua que andava aqui a fazer. Ah, ele estava a falar inglês, exatamente.
2: Sim. Aquela voz ali no meio a contar a história de uma criança que vai adormecer e vai pensar, vai ter um momento para sonhar e vai acordar, não sei o quê. Isto é um tema que eu encontrei numa compilação do Love Fingers, do Finger Tracks. Uma compilação das músicas que ele ia publicando no site, no lovefingers.org, e esta chamou-me a atenção. Isto é de um projeto chamado Captain Mustard, que é um nome assim um bocado idiota, de um tipo francês chamado Frédéric Mercier, que também tinha mais uns pseudónimos, entre os quais Richard Flanger, assim. Uau. Para ver se entrava no mercado, assim
1: anglo-saxónico.
2: Anglo-saxónico.
1: Mas este Captain Mustard é capaz de fazer mais sucesso, não é? Pelo menos
2: é possível, é? Até porque o lado A deste single chama-se Funky Burger. E é assim tipo uma música idiota sobre um hambúrguer num prato e não sei o quê.
1: Esqueceu-se foi de uma coisa essencial, é que praticamente os americanos não põem mostarda nos seus hambúrgueres, então devia só deixar. Captain Ketchup.
2: Captain Ketchup. Este tema que nós ouvimos chama-se Quiet Move e é um re-edit. O tema original tem 3 minutos e tal, este vai para os 6, tem uns cortes lá pelo meio. E é, acho um tema lindíssimo. E achei que era bom começar. Ando um bocado obcecado com esta música. Portanto, sim, quando se forem à procura, vão encontrar a versão, talvez, que está publicada no Love Fingers, no Finger Tracks, aliás, volume 1, 2019. Captain Mustard, Quiet Move.
1: Ok, agora vamos aqui ouvir aqui já uns velhos conhecidos nossos, que eu já trouxe aqui um par de vezes, a banda italiana Mattia Bazar, do terceiro álbum Semplicità, de 1968, vamos ouvir É Magia, a edição é da Arista na Itália, e temos na voz principal a Antonella Ruggeli, que era, pronto, ela dividia os vocais com o moço, que agora não me recordo o nome. E aqui dividi, às vezes cantavam os dois, outras vezes cantava só ele. Nesta é ela que assume o papel principal, tal como Adelaide Ferreira. Gente, esta é a Pérola Negra. Nós estamos por aqui mais 1h45. Acho que foi para isso. Até já.
2: Até já.

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0: Esta é a vida do homem, ninguém que se mete. Né? Ele vive a vida como ele quiser. É o Billy Joel, My Life, de 1968, 52nd Street é o nome do álbum, sétimo álbum do Billy Joel, na Colômbia, nos Estados Unidos da América. E estas vozes que ouvimos por trás são do Peter Cetera, dos Chicago, e de Donny Dacius. Também temos aqui o Phil Ramone, o Ralph McDonald e o Steve Kahn nos créditos, portanto muita gente respeita aqui na feitura deste disco. E esta canção é um dos clássicos de Billy Joel desta altura, e perspectiva também, de certa forma, aquela sonoridade dos anos 80, de que podia servir para créditos iniciais de uma série qualquer, uma sitcom, não é? Sim, uma cena. Tipo Chefe Mas Pouco, uma coisa assim do género. Aquelas, as Golden Girls também, que estão a repetir agora no, na SIC Radical. Sabes quais são as Golden Girls, Paulinho?
1: Não conheço.
2: Não.
0: Em português, Sarilhos com Elas. Que eram aquelas quatro.
1: Sarilhos com Elas.
0: Sarilhos com Elas, sim. Quatro senhoras que viviam juntas. Né? Que era tipo três amigas e a mãe de uma delas. E está passando a ser radical. Não percebo bem qual é a ligação. O que é que pessoas que têm agora 15 ou 16 ou 17 anos vão achar piada aquilo, mas.
1: Mas são vozinhas.
0: Talvez, já.
2: São aquelas das senhoras mais velhas?
0: Sim. É muito cómico, elas são super cómicas e as personagens estão super bem desenvolvidas, não é? Mas fico a pensar, mas talvez seja isso, Paulinho, aquele encanto dos mais novos pelas suas avós. Antes de My Life, aqui do nosso Billy Joel, ouvimos o quê?
2: Fui eu, não foi?
0: Foi Paulinho.
1: Sim. Ouvimos o grande Van Morrison.
2: Vocês estão mesmo old school.
0: Também deixa lá que tu.
2: Eu também não, sim, eu ainda foi pior.
1: Ouvimos o tema Gypsy Queen, de 1970, do álbum His Band and the Street Choir. Portanto, aqui um clássico de psicodélico.
0: Sim, psicodélico.
1: Com uma dedicatória a uma cigana, não é? Uhum. Gypsy Queen. Né? Se chover, dançamos à chuva, vamos dançar a noite toda.
0: Está certo, era bem que eu sou o irmão souber. Não há dança para ninguém, irmão. E vem os primos e depois vais ver como é que é. Vai lá dançar com a cigana, vai. Ver o que é que te acontece. Mas estas vezes, pessoal inglês, como a VLSD, eram inocentes, não é? Van Morrison era inglês, não era?
1: Será que o Van Morrison era inglês?
0: Ou seria americano?
1: Deixa cá ver.
2: Acho que era americano.
1: Era inglês, era.
2: Era inglês?
1: Era. Order of the British Empire. Ele tem ordem do Império Britânico.
0: Esse senhor é Sir Morrison. Ah.
1: Exatamente.
0: Como Elton John.
1: O nome dele, nome real, é George Ivan Morrison.
0: Ai, o Ivan. Ai, o malandro. Ivan, o malandro, neste caso, não é o terrível. Ele que queria dançar com a cigana à noite quando estivesse a chover, está bem. E tu, Bruna? Também foi assim uma coisa assim meio mística, não foi?
2: Sim, eu trouxe o Manuel Freire a interpretar o poema de António Gedeão?
0: Sim, Gedeão.
2: Gedeão, Pedra Filosofal.
0: Ele é Manuel Freire, olha, eu pensava que ele tinha.
2: Manuel Freire.
0: Pensava que era três nomes, que o homem tinha.
2: Se calhar tem.
0: Não, é.
2: Só popularizar os dois. Eu não sei como não conhecia esta música antes, mas aqui no espírito de festas populares e tudo mais, o algoritmo trouxe-me e bem aqui ao Manuel Freire e a este belíssimo poema. Aqui, como o Nuno disse, que ele canta sempre.
0: Está a cantar ao vento, sabes?
2: Mas não sei, tocou-me assim. Pronto, é isso. Altura de festas populares,
0: é uma canção bonita.
2: Tempos obscuros, e deu-me assim aquela. Afinal, a esperança. E prossigo com um cantor britânico também, Sam Henshaw. Uma promessa da música soul, ele que é cantor, compositor e produtor, acompanhou artistas como Chance the Rapper e Alan Stone nas suas tours, e o tema que trago aqui chama-se Tangerine. E é do último álbum dele, chamado It Could Be Worse. Por isso continuamos nesta hope chord. Pronto, podia ser pior. Sim. Ou, então, está tudo bem.
0: Está tudo bem. A guerra já acabou, sim.

0: Para bem, gente boa, duas coisas antes que me esqueça. Primeiro é que, ou melhor, três, vamos fazer três então, que é a conta que Deus fez. Primeiro, hoje, para quem nos ouve ao domingo, infelizmente não pôde haver Musa das Virtudes por uma questão de licenciamento. Não há licença para Pérola Negra tocar, mentira, não somos só nós.
1: Por causa dos aviões.
0: Não, os aviões foi semana passada. Portanto, esta semana tem só a ver com problemas de licenciamento da Musa, alguma coisa pela música estar a dar para a rua, qualquer coisa do género, coisa que será resolvida dentro em breve, e portanto espero que ainda há tempo de estarmos no Campeonato do Mundo e de fazer com a Helena ou a Refifa-lhe aí música para pelados, que tanto dá música de futebol como música para andar desnudo pela casa ou ir à praia, ou ir à praia do Meco espalhar barro pelo argila pelo corpo. Esta era a primeira coisa, portanto um pedido de desculpa para quem esperava ouvir-nos hoje e não, e passou por lá e bateu com o nariz na porta. Beber uma cerveja de certeza também não está mal. A segunda coisa é que temos, eu e a Bruna, como Pérola Negra, dia 10 no Village Underground em Lisboa, portanto vamos estar lá a encerrar as hostilidades na parte da tarde, na parte fora, e depois abrimos na parte clubbing, na parte de dentro, eu e a Bruninha.
1: Bora.
0: Pérola Negra, bora Lisboa.
1: Minha estreia no Village.
0: Boa. A terceira coisa é que temos mais uma celebração Pérola Negra, desta vez a meias com os nossos queridos amigos do Planeta Disco. Planeta Pérola, dia 25 de julho. E agora, Bruna, como é que se chama aquele spot, por favor? Sabes?
1: Qual?
0: Pronto, vamos fazer assim. Eu na segunda parte, cuidado Chico, cuidado com a porta. Vou-me lembrar do nome, é ali no Bonfim, na Rua do Heroísmo, já a chegar a Campanhã, mas eu depois lembro.
1: Nóvoa?
0: Acho que é isso, exatamente.
1: Aquele são um sítio novo?
0: Sim, sim.
1: Ok,
0: sim.
1: É o Nóvula.
0: É isso, pronto. Já sabem, vou estar eu, a Bruna. Sim, estás lá também. O Earl, o Slim Cuts e a Helena Guedes. Não vai estar?
1: Não, a Bruna vai estar.
0: A Bruna não vai estar. Sim, não vai estar. Mas pronto, o Chico também não pode estar, que vai estar nos Açores. Mas talvez o Tomás Lobo apareça, vamos ver. E agora que já está tudo arrumado neste capítulo, podemos falar do que acabamos de ouvir.
1: Uhum. Uhum. Eu passei a última, chama-se Sol e Cachaça, do álbum homónimo de Cláudio e Cristina Latini Band. Um disco de jazz contemporâneo, latino, samba, uma mistela.
0: Uhum.
1: Editado na Noruega, não consigo perceber porquê. Mas tem muitos músicos noruegueses na composição também. Ou seja, eu acho é que, não sei, deve ser tipo
0: pois.
1: Pessoal brasileiro que lá estava.
0: Pois.
1: E fez um belo disco.
0: Deu um bocadinho de calor ali às fiordes, não é?
1: Uhum. E em 1996.
0: Antes disso ouvimos uma banda que são os Pharaohs, The Pharaohs, convém não confundir. Freedom Road é o nome da canção que ouvimos. O álbum chama-se The Awakening, na Scarab Records dos Estados Unidos. Diz que é de 1971, formaram-se ainda no liceu. Foram sofrendo várias alterações na composição da banda. Eles que são de Chicago, formaram-se em 1962 e continuaram ativos até os 80. Este é o primeiro disco deles, The Awakening. Lá está, o despertar dos faraós. E antes, Paulinho, já tínhamos falado?
2: Não. Antes também estivemos em Chicago. Estivemos com um projeto, assim, uma espécie de one-off, uma coisa raríssima, chamada Pamoja. Portanto, pela mão de um senhor chamado Keith Stevenson, um projeto editado por uma editora muito pequena chamada Lotus Land Records. O disco tem o nome é curioso, é LL1001, portanto assumimos que poderá ter sido mesmo o primeiro dessa editora.
0: Uhum.
2: O disco é caro e é um tema, pronto, que é assim uma espécie de um must dos diggers todos da cena de funk americana.
0: Baby.
2: Oh baby.
0: Este aqui dos Pharaohs também é que é Alcar 160, uma merda assim, tipo o preço médio.
2: E este está entre os 100 e os 500.
0: Ok, pronto.
2: É brabo.
0: E agora, Paulo, para fechar a hora?
2: Vamos ouvir um tema que apesar de ter sido popularizado pelos Soft Cell, o original era de uma senhora chamada Gloria Jones, uma senhora da Soul, que aqui em 65 lançou o tema chamado Tainted Love.
0: Portanto, é um clássico Northern Soul, claro.
2: Aí está, é um amor com tingido, digamos.
0: Sim, tingido de dor.
2: É, tingido de dor. E tem uma capa estranhíssima, o seu disco. Ela está a segurar uma espécie de uma raposa assim, toda distorcida. É bizarra a capa, mas o tema é incrível. Vocês foi mal empalhada. Toda a gente vai reconhecer.
0: Foi mal empalhada.
2: Foi mal empalhada.
0: O que não é mal empalhada esta canção, portanto, nós voltamos já a seguir deste belo tema para a segunda hora. Fiquem por aí.

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1: Beba água, que os cavalos também bebem, correm de caralho. Água, muita água, porque o álcool desidrata. Café para acordar, mas não cura nada. Comida gordurosa, uns juram que salvam, outros que só pioram. Fruta rica em frutose, banana, kiwi, melancia. Dizem que ajuda o fígado a processar o álcool. Bebidas isotónicas, para repor sais minerais. Não só. Sopa da avó, especialmente canja ou caldo verde às 5 da manhã. Quem é que não levava a sopa num termo para o clube? Pois, mais álcool. Era o vedador. Técnica controversa, prolonga a festa ou adia a desgraça. Descanso absoluto, a única cura garantia. Pois é, e não te fazia mal um chazinho. 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

0: Negra, segunda hora, sejam de novo bem-vindos à nossa companhia. Temos já o Chico a esperar em estúdio. Alô, Chico.
1: Olá, boas.
0: Também ele de regresso após um longo hiato.
1: Muito regno.
0: É verdade. Bruna, também não vinhas há algum tempo?
2: Eu já não vim há duas semanas.
0: Ah, tu, pronto.
1: Eu era três ou quatro.
0: Portanto, três semanas. O Chico,
1: há três programas.
0: O Chico,
1: um
0: quatro,
1: mês.
0: Quatro, portanto, este ia ser o quinto. E tu, Paulo Pei, também há quatro, não? Olha, o Paulo foi.
1: A equipa toda renovada para hoje.
0: Menos eu.
1: Menos eu.
2: O Nuno sempre na labuta.
0: Mas calma, as férias aproximam-se, tenham calma.
2: Está quase.
0: Muita calma nessa hora. Afinal, enganámos no nome.
2: Não é o Nóvulo.
0: É, não é o Nóvulo, é o Bacaro, dia 25 de julho. Planeta.
2: Aqui vizinhos dos estúdios de Rosso.
0: Não somos vizinhos.
2: Não?
1: É heroísmo. Jamais.
0: Já quase campanhar.
1: Sim.
2: Fiz confusão.
1: Não é muito longe do coisa.
0: É perto do Chico dos Presuntos, portanto.
1: E aquele, como é que se chamava, que nós chegamos a gravar lá programas? Aquele spot.
0: Vamos lá.
1: O Moco. Não é muito longe do Moco.
0: Moco. Quer dizer, estava a dizer para ir ao Chico dos Presuntos, mas atenção que vai haver comida lá.
1: Exato.
0: Não quero estragar o negócio a ninguém. E o Slim Cuts costuma levar uns
1: croquetes,
0: uns pop-ups. Não, leva uns pop-ups de pessoal aí que quer cozinhar e coisa e tal. Okay. E coisa. Portanto, é fixe. Não divergi muito o pessoal para o Tasco. Começamos com o quê, Chico? Foste tu que escolheste a primeira.
1: Começamos com
0: hora,
1: um tema que se chama Boathouse Club, do sueco Björn Jason Lind. É muito difícil este nome, eu não sei como é que eles dizem. Como é que eles dizem? Como é que é na língua deles, no sueco, Paulo?
3: Björn Jason Lind.
1: Exatamente. Isto do álbum Bike Voyage de 1978. E é um fusion, como diz o Paulo. Fusion jazz, assim calminho para arrancar. Mas como é que se diz? Com muita alegria e ao mesmo tempo uma nostalgia, de certa forma. Um tema interessante que eu gostei muito mesmo. E foi o Paulinho que, de certa forma, me fez chegar a ele. Não é de certa forma, de forma evidente, porque me passou uma pasta com várias músicas suecas dos anos 60 até os anos 80. E isto estava lá no meio.
0: É isto, vem a Pérola Negra, é isto. A partilha entre os membros. É amor. Olha, a Lupita aqui também. Confirmar.
2: Ela a dizer, é partilha e ela logo.
0: É partilha. Olha, umas festas e cala-te. E agora vamos ouvir o quê, Bruna?
2: Agora vamos ouvir uma música que eu amo, chama-se Use Me, de um disco que eu juntei à minha coleção recentemente, que se chama In Your Eyes, de George Benson. O álbum saiu em 1983 e tenho descoberto o meu amor pelo George Benson recentemente e esta malha muito uplifting. Adoro.
0: George Benson, por acaso tenho um disco dele bem fixe aí. Uma mistura de Massa Network de um lado.
1: Ah, isso é qual é?
2: Barrio, pá, ele tanto tem. Sim, aqueles R&Bs mesmo, smooth mesmo. Mas como também tem assim umas coisas mais hype, que já dá para dançar, e esta é uma das que já dá para dançar.
0: Um bocadinho New York, tem ali umas conguinhas e a sua guitarra sempre bem evidente. Este, o original é do. Não é?
1: Foi o que eu tinha dito, não é? Do Bill Withers.
2: Bill Withers. Não conheço essa versão.
1: E também é uma versão muito fixe de uma cantora que não estou a lembrar do nome dela, uma daquelas clássicas tipo Etta James, mas uma. Esther Phillips.
0: Esther
1: Phillips tem um cover muito interessante. Fiche. Em relação ao Bill Withers, é mais groovy também.
2: E o Bill Withers é mais antigo que 83?
0: É.
1: Ui.
2: Mais, bem mais.
1: Sim, okay. As primeiras coisas eram anos 70, sim.
2: Okay.
1: Ou até se calhar final 60, dos anos 60.
0: 69, talvez, yeah. 67, talvez, acho.
1: É, então. Ele é assim mesmo.
0: Bom, então aqui a dica é usa-me, não é?
2: Sim.
0: Será uma casa de banho portátil?
2: Use me.
0: Então se calhar não é mesmo.
1: Pode ser só uma. Yeah, pode.
2: Ah, eu adoro quando os homens são tipo, por favor, por favor. Sabes, implorar.
0: Usa-me.
1: As notas para já não parecem nada.
0: Não parece.

0: Make them stop, stop. E pronto, e mais nada. Parou. Foste tu,
1: sim,
0: certo?
1: Não sei como é que digo este, o nome desta música, que é Papierowiman, da Maria Jezauska, é da Polónia, de 85.
0: Pois, com este nome,
1: um tinha tema que ser pop polaco, que eu até achei porreiro. E o Paulinho tinha posto uma coisa assim aí, diz, eu achei que podia encaixar razoavelmente. Ah,
0: tem ali umas guitarrinhas também a pescar o olho ao hard rock.
1: Sim, é? Sim, completamente.
0: Como qualquer música pop dos anos 80 que tinha que fazer, não é? A ponte entre vários mundos. Antes, quem é que fez a ponte, Paulinho?
2: Antes,

0: demos um saltinho até à selva, fomos ouvir um tema chamado Tiger Stripes.
1: Era, portanto, uma ponte de bambu, não é? E lianas.
0: Sim, com lianas, assim. Bambu, sim, não havia cimento, não há betão, não há betão. Não. Este projeto chamado Félix era composto por Nicky Ciano, produtor e DJ, um dos avós dos decks do Estúdio 54 e o seu colega Arthur Russell, que não quis ter o nome
1: Noitadas,
0: amigo da putaria, digamos. E o Arthur Russell não quis ter o nome associado a este projeto porque disse que não gostava desta música em particular, a Tiger Stripes.
1: Ele também não gostava de nenhuma, aquilo era terrível trabalhar nele. Acho que era nunca acabava as músicas, era 50 versões da mesma música, tudo, uma cena assim, devia-se organizar a cena depois de ele ter morrido, deve ter sido uma coisa horrível.
0: E muita coisa, e muita cassete ficou deixada para trás, certeza.
1: Sim. Acho que aquilo era assim, numa lógica mais de acumuladores do que propriamente de produtor. E querias dizer mais alguma coisa do nosso Arthur Russell?
0: Não. É isso.
1: Antes também ouvimos o Gilberto Gil com o Sítio do Pica-Pau Amarelo, 7 polegadas de 1977, da Philips no Brasil, e que, para quem é da nossa geração, Paulinho sabe, lembra-se, não é? Que era a música do início e do fim, penso eu, do Sítio do Pica-Pau Amarelo, essa série brasileira que durante anos nos encheu a telinha, os nossos televisores, de magia. Era uma série bonita.
2: Perfeitamente.
1: E esta era a música inicial e pronto, tornou-se um sucesso instantâneo, digamos. Antes temos mais alguma coisa para trás? Eu acho que não, já estava, era o Use Me, que afinal não era do nosso querido Bill Withers.
2: É outra música completamente diferente.
1: Portanto, fica aqui a errata para... Ai, agora foi bem lembrada, não foi? Ainda bem que fui lá.
3: Nunca mais.
1: Não foi lembrado, fui lá atrás e... Ai, alto. E agora, vamos ouvir o quê?
3: E agora seguimos com um R&B soul mais contemporâneo, a música Grave, do EP Clear, da Summer Walker, ela que é um dos maiores nomes do R&B contemporâneo, assim, bem estilo anos 90, mas este EP é curioso porque é um EP gravado num live. Ela gravou quando tinha 22 aninhos, uma menina, e saiu em 2019, e não sei, ainda agora ouço com alguma saudade. Não é que eu não gosto das coisas mais recentes, adoro também, mas adorava quando ela tinha esta vulnerabilidade de ir só ao mic, e notas que algumas coisas nem estão assim tão afinadas, ou pronto, uma coisa bem crua como ela era, ainda é de certa forma. Esse aqui não afaste já um gol. E pronto, eu sou uma eterna fã da Summer Walker e recordo sempre este EP com muito gosto.
1: Vamos lá então, até ao túmulo
3: da Summer.
1: Da antiga Summer Walker.
3: Eles estão malucos aqui no estúdio.
1: Até já.

0: Estamos já no final de mais uma emissão de Pérola Negra. Olá Coimbra, através da RUC. Olá Minho, através da RUM Lisboa e Valdo Tejo, através do Oxigênio. Muito obrigado pela vossa companhia.
1: Obrigado.
0: Gostaste, Paulinho? Gostei. Saiu-me agora da cabeça.
2: Foi bom.
0: Pronto, vamos então lavar aqui a louça, não é? Que é como quem diz, saber o que é que acabámos de ouvir. Paulinho, esta tua última, e eu tenho algo para falar também para trás.
2: Ora, ouvimos de um projeto chamado Charlie Mike Sierra, portanto CMS.
0: Conheço isso. Sim.
2: Conheces?
0: Conheço, de algum lado. Já me passou pelas vistas ou pelos ouvidos.
2: Isto é francês.
0: Isto é
2: um pseudónimo de Raymond Genot. E este projeto chama-se On the Moon. E acho que o tema que acabamos de ouvir é o tema que dá título ao disco, chamado On the Moon. É um funk astronauta. Um funk na
0: francesa mesmo, não é?
2: Não há francês. E curiosamente temos aqui nos créditos o senhor que fez a música que abriu este programa, o senhor Mostarda.
0: Ah, sim, Mostardas.
2: O Capitão Mostarda, Captain Mustard, curiosamente está nos créditos deste tema.
0: Era tudo pronto, parças.
2: Aquele super funk francês na lua.
0: Espacial. Pronto, será que é por causa disso que se diz a grande e a francesa que eles metem tanta coisa, não é? Tanto luxo nas coisas.
2: Uma saída à francesa também, também podia ser, não é?
0: Mas isso era preciso ser bastante discreto. Era se calhar mais um Serge Gainsbourg a fumar no canto, e ninguém depois ia embora e ninguém dava conta que ele tinha ido embora. Só passado meia hora e já não cheira a tabaco. O Serge já vazou. Ora bem, para trás disto ouvimos um senhor que é, aliás, homónimo do nosso Lubomir Stanisic. Neste caso é Lubomir Sedlar, e com uma canção com o nome Igrai Senyom, acho que disse bem, 1978. O álbum chama-se Uzpomak Veliki Priatelia. Novamente aqui o sotaque está mal, mas pelo menos não me enganei em nenhuma letra. A editora é PGP RTB da Jugoslávia. Esta cantiga que ouvimos abre o disco, o primeiro de dois álbuns editados pelo Lubomir. E o disco foi praticamente todo saidinho da sua cabeça e dos seus dedos na guitarra. Este produtor sérvio, que era também um belo guitarrista.
3: Uma bela canção.
0: É, sim senhor. Assim também, assim aceleradinha, fixe, coisa, a dar ali uma boa dinâmica para a entrada do funk espacial do Paulinho. Sem dúvida nenhuma. E agora, vamos fechar com uma escolha tua, Chico.
3: É, sim senhor.
0: É? E então?
3: Vamos ouvir aquilo que é um dos primeiros temas, não é um dos, mas há de ser um de muitos temas que já eram praticamente house. Com a mistura e os elementos não propriamente do house que uma pessoa está mais habituada, mas já este é um garage house no fundo, e é um cover da Expansions do Lonnie Liston Smith. Isto é de 86 e é do Chris Paul com o cantor David Joseph. Isto
0: com
3: é a versão
0: David
3: extended.
0: Sim. Ah lá, sim senhora.
3: E é a versão extended, que é misturada, que é um remix extended pelo Lauri Jago e o Rash Malikani.
0: Ok.
3: Malkani, desculpa.
0: Então,
3: eu achei que era assim. É diferente, é fixe.
0: Vamos lá ouvir esta versão estendida, portanto, esperamos que é uma cena entre.
3: E também no fundo, eletro, jazz funk,
0: boogie um bocadinho.
3: Sim, okay. não sei não. Se tanto boogie, mas talvez. Okay. Mas sim, muito eletro também ao mesmo tempo, okay. A batida.
0: Vamos lá então, esta vai finalizar a Pérola Negra. Aqui o Chris Paul com o David Joseph. Voltem para a semana na vossa sintonia preferida, ou na internet, a toda a hora e on demand. A Lupinha também diz adeus. Adeus, tchau.
3: Boa semana para todos.
0: Tchau,
3: tchau,
0: tchau. Paulinho.
2: Beijinhos, tchau.
3: Paulinho.

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